0: los reptiles adaptarse al cambio climático? En la Amazonía, la bióloga Fernanda Werneck busca respuestas. ¿Qué les espera si las temperaturas siguen aumentando?
1: Então, eu costumo chamar, às vezes, que é uma pesquisa meio bola de cristal, né? É uma pesquisa que a gente não quer que, muitas vezes, o resultado se concretize.
2: 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Agora.